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1: 936.

0: 16.
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115. 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

Meia-noite um. 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

1 e 1. 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

0: 1:57.
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0: 1:57.

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0: 12:55.
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0: 12:55.

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0: 3:53.
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0: 3:54.
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2: Já estou aqui, já cheguei. Aliás, já chegamos. Edelson Moura e sua turma. As meninas do Besterol, Franklin Russo, Charles Help, Marcelo Moura, toda essa equipe bacana da Rádio Estúdio Brasil, nós que disponibilizamos os nossos programas para centenas de emissoras em todo o país. Tá tudo bem, minha gente? Tudo Titi Honey? Ah, coisa boa! É o que desejamos. Olha, uma boa sorte para todo mundo. Está no ar mais um programa Ligação Nacional.

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3: Tudo é bom quando a sua mente está otimista e o seu coração tem amor. Em tudo você vê meios de se sair bem, de se alegrar, de vencer, e nada lhe é mal. Mas se habitua a ver entraves e a pender o coração para o lado infeliz, nada lhe é bom. Pense compreensivamente, com ânimo, e tudo se resolve. Se não puder solucionar na hora, silencie, ore a Deus, e nada lhe será um tormento, um mal. O problema vai para o lado porque vai o pensamento. Seu poder interior é ilimitado. A bondade de Deus está dentro de você.

0: JC, como vai você, JC? Tudo bem?
1: Meu Deus, boa noite pra você.
0: Boa noite, bom dia e boa tarde.
1: Boa tarde.
0: Isso. Prazer receber o JC aqui na Rádio Estúdio Brasil, no programa Ligação Nacional. Ele que é de Mucajaí, em Roraima, né?
1: Isso.
0: Como é que você tá, amigo?
1: Eu estou bem, graças a Deus.
0: Como é o nome da nossa rádio lá?
1: Lá é a rádio Monte Sinai FM.
0: Monte Sinai FM.
1: Nome bonito. 5.9.
0: Que bacana, né? E lá é uma região que o povo gosta de rádio?
1: Nossa.
0: Admira o rádio?
1: Sim, lá o povo, ele começa a adotar o rádio. Tem um pouco sumido do rádio.
0: Sim.
1: E agora Monte Sinai chegou lá e todos comprando rádio.
0: É uma novidade.
1: E, nossa,
0: né?
1: Agora todos ouvindo.
0: Porque é um lugar que não é uma cidade de Roraima, não. É um povoado? Como é que
1: é? Povoado,
0: é um distrito, né?
1: É um município.
0: Sim. É um município?
1: Sim.
0: Ah, tá. Então é emancipado.
1: É.
0: Sim, que legal.
1: Sim.
0: Eu volto já a falar com você, vou tocar uma música aqui pra nós. Já a gente continua conversando.

0: 4 e 9. 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
1: Olha, meus amigos, eu recebo aqui, lá de Mucajaí, Roraima, com alegria, o nosso colega radialista JC, aqui nos nossos estúdios. Vamos mandar um abraço para os roraimenses espalhados pelo Brasil, que deve ter, né?
2: Sim.
1: Deve ter maranhense que mora lá, que eu conheço um maranhense que mora lá, e deve ter também gente de Roraima, que nasceu em Roraima e que mora em outras localidades, né?
2: Sim. É, eu quero deixar meu abraço aí. E antes de deixar esse meu abraço, a gente fica um pouco nervoso.
1: Nada, rapaz, fica à vontade.
2: Mas pra mim é uma honra deixar meu abraço aí pra toda aquela turma maravilhosa lá do estado de Roraima.
1: Você já tinha saído de lá alguma vez?
2: Não, não.
1: É a primeira vez que você sai. E você é filho de lá?
2: Não, eu sou do estado do Pará.
1: Ah, você é paraense.
2: Paraense.
1: Que cidade do Pará que você é?
2: Santarém.
1: Santarém, ah, legal. Legal.
2: Passei muito tempo, mais de 30 anos praticamente em Manaus. Em Roraima eu tô com 10 anos mais ou menos.
1: Que maravilha. Peraí, JC, deixa eu tocar mais uma música aqui. Um abraço para o povo de Roraima, Boa Vista, Mucajaí.

0: É, minha gente. Essa visita veio de longe. Primeira vez em Brasília, né, JC?
1: Primeira vez.
0: Primeira vez visitando uma cidade como essa aqui. Dá até aquele desejo, né? Eu vou mudar pra cá. Por que não veio trabalhar aqui na Rádio Estúdio Brasil?
1: Olha, quem sabe? Eu gostei do clima aqui do Distrito Federal.
0: Fresquinho,
1: nossa!
0: É uma geladeirinha, né?
1: É uma
0: delícia, né?
1: É uma delícia.
0: Lá o clima é quente?
1: Muito quente.
0: É muito calorzão?
1: Muito calor. E
0: chega a fazer quantos graus lá?
1: 40 graus.
0: Que é isso, rapaz? É mesmo?
1: 38, 40 graus. É, uhum. Na época mais fria chega a 28.
0: Nossa, que coisa! É quente demais. JC, leve para todos de Roraima um abraço, viu? Muito obrigado por ter nos visitado, por estar aqui com a gente.
1: Para mim foi uma honra conhecê-lo e estar visitando essa cidade maravilhosa que é Brasília.
0: Legal, muito legal.

0: Pois é, minha gente, recebi a visita do JC, lá de Mucajaí. Agora tô recebendo a visita da Zélia, tá aqui no estúdio. Bom dia, boa tarde, boa noite, né, minha amiga?
1: Boa noite, bom dia, boa tarde, boa noite.
0: Tá passeando aqui hoje.
1: Tô, passei aqui pra ver se você tá trabalhando direitinho.
0: Vestidinha de verde, parecendo uma papagaia, né?
1: Pois é, mas eu já recebi tantos elogios hoje por causa dessa roupa.
0: É, verde, né? A cor viva. Fica. Eu gosto de verde, Zélia. Gosto de vermelho também. Gosto de amarelo, demais do amarelo.
1: Também gosto.
0: Cores vivas, né?
1: Mas eu gosto de branco e preto também.
0: Agora, gosto do azul também. Azul, gosto do branco.
1: Não, você gosta de tudo quanto
0: é
1: cor.
0: É. Agora, claro, tem aquelas cores.
1: Agora sim.
0: Assim.
1: Não, eu gosto de todas as cores.
0: Preto, aí, você gosta da cor preta?
1: Ah, gosto muito.
0: É, né?
1: Mas aí eu ia pra academia, eu tinha umas calças assim rosa, tinha umas listradas.
0: Sim.
1: Aí eu ia pra academia ali. Só que eu mudei de academia, moço.
0: E lá é chique, né?
1: Lá é uma academia chique.
0: Aí você começou
1: o professor
0: a achar...
1: que dava aula pra gente aqui, ele mudou de. Ele mudou de academia.
0: Sim.
1: E aí levou toda a turma pra lá. Menino, o negócio lá é fino, refinado. Sim. Aí eu não tive jeito de ir mais. Não, tive que comprar umas roupinhas novas de academia.
0: Deixa eu tocar uma música aqui, daqui a pouco eu volto a falar com você.

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1: Olha só, galera, Zélia Maria, cantora, compositora.
2: Cantora?
1: Você é cantora da igreja, Zélia.
2: Ah, sim, então sou cantora.
1: Você era cantora da igreja.
2: Sim.
1: Compositora.
2: Compositora, sim.
1: Esposa.
2: Minha esposa, né?
1: Sem filtro.
2: Sem filtro.
1: Oh, maravilha. Vamos convidar os nossos seguidores, né, para acompanharem o Edelson Moura nas redes sociais. E você também,
2: pode,
1: né?
2: Pode acompanhar a Zélia também.
1: É, você tá com um monte de seguidores,
2: é,
1: né?
2: É verdade.
1: Tá
2: verdade.
1: Quase 20 mil já? Já tem
2: já,
1: quase 20?
2: Quase 20 mil.
1: Olha que beleza.
2: É.
1: Gente.
2: Segue lá, Zélia, gente.
1: Segue. Zélia o quê?
2: Zélia Moura.
1: Zélia Moura, Zélia só Zélia isso? Moura.
2: Só.
1: Botou Zélia Moura, vai cair em você.
2: Vai cair na Zélia.
1: Legal. Um beijo, Zélia.
2: Um beijo pra você
1: Essa
2: também.
1: Essa próxima música vai pra você.
2: Obrigada.

0: Besteirol. Oi, menina.
1: Oi, Edelson.
0: Vida boa sua, hein, amiga?
1: Por quê?
0: Porque você tá, como é que se diz, com dinheiro no bolso.
1: Tô?
0: Tranquila, uhum. Né? Recebendo agora.
1: É, eu joguei na Mega, né, Vão? Se eu ganhar, realmente.
0: Recebendo um aluguel altíssimo.
1: Aonde?
0: Né?
1: Aonde?
0: Vários aluguéis, ixi, né? Eu preciso saber onde é que tá botando esse dinheiro, hein?
1: Ixi.
0: Onde é que tá botando esse dinheiro dos aluguéis? Ixi. Aí eu quero saber onde é que tá botando. Né? Porque não, porque o apartamento é meu, porque eu comprei no meu nome, ninguém.
1: Vai, sim.
0: Mas de quem foi o dinheiro?
1: De quem foi?
0: O dinheiro foi meu.
1: Foi? Você tem certeza? Você tem certeza?
0: E você me pediu o dinheiro. Tá. Deixa eu comprar o apartamento.
1: Sim, foi desse jeitinho.
0: Ai, ai. Qual é o besteirol de hoje?
1: Olha, se você tem 3 maçãs e tira 2, com quantas você fica?
0: Uma maçã.
1: Sério?
0: Tenho 3, tirou 2, ficou 1.
1: Uhum. Não, senhor, você ficou com 2.
0: Por quê?
1: Ué, porque você tinha 3, você tirou 2.
0: Não é uma, não?
1: Ué, você não tirou 2 pra você?
0: Tirei.
1: Então você fica com 2.
0: Verdade, eu não tinha pensado nisso. Tchau, menina.
1: Tchau, Edelson.
2: Começou o São João do

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1: 4:38.
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0: Deseje as transformações. Não apenas aceite, mas deseje que transformações positivas se operem em você. Se até hoje as coisas foram amarradas, difíceis, impossíveis, queira que uma mudança substancial lhe ocorra. Esclareça os pontos obscuros. Aumente a sua grandeza de espírito, sua inteligência e as capacidades de sentir e agir. Esboce um novo mundo e uma nova vida para você. Deseje ir avante, melhorar. Confie em você, em Deus, e haja. Quando fizer isso, já estará havendo formidável transformação em você. Você se arranca para a vitória quando se dispõe a ser melhor.
1: Vambora!

Na minha terra, fazer farinha é uma diversão, porque os vizinhos se reúnem para fazer a raspagem da mandioca, para moer a mandioca, enfim, os vizinhos se unem. E aí, quando termina aquele feitio de farinha, uma pessoa leva uma cuia de farinha, outro leva 3 quilos, outro leva 4 quilos, e aí o pessoal leva também a farinha de pulba, enfim, é uma alegria para aquelas pessoas. E isso chama-se união. A união é a coisa mais importante de uma nação, de um povo. E fale o que quiser, mas um povo que consegue se unir dificilmente será derrubado. Porque o povo unido jamais será vencido. Vamos agora trazer para vocês a Hora da Velharada.

0: Vamos embora, meus amigos. Muito obrigado a todos vocês pela audiência no programa Ligação Nacional. Amanhã, se Deus quiser, estaremos de volta com mais um programa para vocês. Tchau, Brasil!
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1: 4:52. 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
0: 5 e 1. 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
4: Oi, gente amiga. Já está chegando este amigão do rádio, Edelson Moura. Sou eu, Charles Help, Franklin Russo. Então o certo é a gente dizer assim, já estamos chegando, né? É. Ô Charles Help, me conte uma coisa. Já se acostumou a tomar banho todo dia? Tá tomando direitinho? É, tá usando aquele sabonete cheiroso que eu comprei pra você, o Eucalol? Tá usando o Eucalol, tá? Beleza. Ei, eu vou comprar um talco pra você, viu? Comprar um talco. Depois você toma banho e você passa talco. Vai chegar aqui todo manchadinho de branco pra gente ver que você tomou banho, passou talco, né? Hã? Não, não é só bebê que usa talco, não. A gente velho também usa. A gente velho gosta. É verdade. A gente velho gosta. Eu uso talco. Franklin Russo usa talco. Comadre Simone usa talco. Zélia usa talco, viu? Fique frio, fique tranquilo. É pra ficar bem cheirosinho. É. Vamos agora, amado Batista, abrir esse programa cantando. Eu quero te amar.

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1: O povo quer falar, Edelson Moura. 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Alô, alô, câmbio.
2: Ok, querido, é aqui de Buíque. Pô, eu vou fazer uma mensagem.
1: Faça.
2: E pedir uma música boa de Amado Batista, que eu amo de paixão.
1: Pois peça.
2: Bom dia. Valeu, viu?
1: Valeu.
2: Sábado. É pra passar uma música boa.
1: Certo.
2: É Maria das Neves, aqui de Buíque.
1: Ô, Maria das Neves.
2: A música é Princesa, viu?
1: Certo. Vou tocar pra você.
2: Eu agradeço muito, Adelson Moura, você ter me atendido. Obrigado, amigo.
1: Não há o que agradecer.
2: Deus abençoe.
1: Deus abençoe você também. Obrigado, você também, com sua família. Vamos lá, Franklin Russo, atendo o pedido dela. Princesa.

0: Fale com Edelson Moura pelo 61999369557. Vamos repetir devagarzinho para dar tempo de você anotar. Copeia, copeia aí. Copia. 61999369557. 61999369557. Deu tempo de anotar? Então mande aí o seu áudio pra nós.
1: Edelson Moura, manda um abraço para Charles Alencar, aqui da cidade de Confresa, todos os dias pela manhã ouvindo o seu programa. Junto e misturado.
0: Junto e misturado, Charles. Obrigado, meu amigo. Continue nos ouvindo por aí. E vai essa música bonita do Amado Batista pra você. Chance.

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3: 5:16.
4: Suba na escada da felicidade. Ela está à sua disposição. É infinita e quer você nos seus degraus. Os degraus são de transformação e melhoria. Quando você sobe a um degrau superior, já não são os mesmos os seus pensamentos. Aparecem-lhe horizontes mais amplos, sentimentos mais nobres, pensamentos mais esclarecidos. Por motivo algum, você quer descer ao degrau anterior. Seja cada vez mais feliz. Sempre que você sobe um degrau na escada da felicidade, melhor antevê a felicidade do degrau de cima. Já dizia o velho deitado, minha gente. E agora, Amado Batista canta. Eu canto assim.

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1: Oi, Edelson Moura. Oi. Bom dia. Eu moro aqui em Barra do Corda, no estado do Maranhão.
0: Certo.
1: Eu me chamo Clemilton. Olha uma música aí do Amado Batista pra mim, pode ser qualquer uma.
0: Valeu, Clemilton. Muito obrigado, meu amigo, pela sua presença aqui com a gente. Toco qualquer uma, sim, de madrugada.

0: Maria Sônia tá aqui pra falar comigo agora. Fala aí, minha amiga.
1: Foi criado para
2: bom dia, eu sou Moura.
0: Bom dia.
2: Você, tudo? Aqui é a Maria Sônia do Rio d'Água.
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0: Monotonia?
1: 3532-6993.
0: Tá certo. Vocês ouviram aí o volume do rádio dela como estava alto? Nossa! Da próxima vez, Maria Sônia, baixa o volume do rádio para mandar mensagem para o Edelson Moura, menina. Então vamos ouvir, toca pra ela, Monotonia.

0: 5:28.
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2: E agora quem vai falar é a Neide. Minha amiga Neide, fala aí.
3: Bom dia, Deus.
2: Bom dia, boa tarde, boa noite.
3: Aqui é Neide, de Bom Jesus da Lapa, Bahia. Pois se manda alô pra todos nós aqui do Bom Jesus da Lapa, Bahia, pra minha namorada.
2: Sim.
3: Gilena, aqui no Bairro Santo João.
2: Sim.
3: Bahia. Bom dia, boa tarde, boa noite.
2: Bom dia, boa tarde, boa noite.
3: Que nós estamos ouvindo pela Rádio 93,5.
2: Certo.
3: Bom Jesus da Lapa, Bahia.
2: Falou. Beijo. Meu abraço para Bom Jesus da Lapa, para todo o estadão da Bahia ouvindo a gente. Cuida de mim. Vamos ouvir, gente.

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1: É isso aí, minha gente. Vamos continuando por aqui com o programa Amado Batista.
2: Oi, meu amor, tudo bom?
1: Tudo, é você?
2: Sou Vanusa de Araújo, da cidade Alvedrejo, no interior, na roça.
1: Certo.
2: Assista a rádio, tem 7.9 Cristal FM.
1: Certo.
2: Passar a música aí de Amado Batista, Mulher Carinhosa. Quero
1: certo.
2: Oferecer para minha prima Ana Maria, Maria de Miro, Ivani da Xaria, Cátio, Carol, Milena, Dona Zenita, Yara, Natália, Nedina, Alaí, Lica, Rosália, Anitta, Diazelina, Edson, Luiz, locutor da rádio, Tony Fernandes, Cristina Santana, João Filho, Esmeralda Beira Rio, Seu Rosa, Taz Oliveira, Joelita Sérgio Filho, Licinha do Pintado, Ana Maria de Palmeiras, Ismária, daí da cidade da Vivergem, para você.
1: Obrigado,
2: obrigado,
1: minha amiga, muito obrigado. Ela é nossa sócia aqui, manda a mensagem dela, fala esse monte de gente que ela oferece a música, Thales Oliveira, Seu Rosa, esse povo todo que ela falou aí. Oh, maravilha. Falou, Vanusa, vamos curtir Mulher Carinhosa.

0: Vou pra falar com o Edelson Moura, minha Olha. Gente.
1: Ei, Edelson Moura, a gente falar com você, eu escuto seus programas tudinho.
0: Oh, que bom.
1: O pessoal fala com você, você fala com tudo, deixa o pessoal falar, dizer o nome das pessoas.
0: Sim.
1: E eu boto o nome das pessoas, você não deixa eu falar nem o quarto da mensagem do povo. Por quê?
0: É porque...
1: Porque a gente ajuda, a gente fala porque a gente...
0: Sim.
1: Gosta do programa.
0: Sim.
1: O seu programa, muita audiência, viu? Aqui onde nós moramos, né?
0: Sim.
1: Pois é. Que é transmitida para a Rádio da Maria Ida, a radialista daqui da Vale da Cobra.
0: Sim.
1: Maria Ida, né?
0: É.
1: E a gente assiste isso os dias todos os seus programas que passam.
0: Certo.
1: 4 horas da madrugada eu tô ligado no teu programa, né, Edelson Moura?
0: Certo, certo.
1: E a gente dá o nome das pessoas, dos amigos, das amigas. Quando você vai falar com a gente, você não deixa eu falar tudo. Por quê? É pra deixar eu falar em tudinho. Você aqui fora, onde nós moramos, você tá de grande, seu programa, tá?

0: Certo? Deixa a gente falar com você direito, Nelson Moura. Escuta a gente direito, Nelson Moura.
1: Tô ouvindo, mulher.
0: Porque eu sou fã do Amado Batista, eu gosto muito da música do Amado Batista, Nelson Moura.
1: Tá certo, deixa eu explicar pra ela aqui. Ô, minha amiga, eu ficaria 10 horas ouvindo seu áudio, mas o nosso programa só tem uma hora de duração. Então a gente limita para cada pessoa um áudio de um minuto apenas. É por isso que de vez em quando você manda um áudio maior. Esse aqui, por exemplo, que você mandou, deu 4 minutos e meio. Não dá para colocar no ar um áudio desse tamanho, viu? Obrigado, porque o nosso programa ele é curtinho, ele é bem pequeno. Desculpe, mas infelizmente nós não temos como fazer diferente. Vamos lá, mande um áudio de um minuto sempre. Fale tudo que você quiser em um minuto. Aí depois você manda outro áudio de mais um minuto, viu? E a gente bota no dia seguinte. Como na primeira vez. Toque essa música aí, Franklin Russo.

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Olhe, é só um de manhã e um de noite, viu? Não tome um meio-dia, não, senão você fica muito animadinho. Eu sei, viu? Vamos ouvir a música Eu Sou Seu Fã.

escreveu aqui pra mim foi a minha amiga Maria Alves. Ela diz assim, ela é lá do sítio Balaio e escreveu uma mensagem aqui pro nosso programa. Gostaria de pedir uma música com o Amado Batista, oferecendo para minha família que reside no Jardim Ingá, em Goiás. Para minha filha Eli, com seus três filhos, Ítalo, Pedro e Samuel. Para o marido Valdemir, para o meu filho José, que trabalha na loja Bom Tempo, em Maceió. Ofereço também para o meu marido Vardo, para o meu patrão João, do bar, dono da churrascaria onde eu trabalho. E muito obrigada, Adelson Moura, assina Maria Alves, do sítio Balaio. Obrigado, Maria! Vamos lá, vamos tocar para ela essa música legal do Amado Batista, Desejos e Segredos.

E vem aí, meus amigos, o nosso quadro A Hora da Velharada. Edelson Moura vai cantar agora pra vocês. Eita, que tem muita música aqui, sinceramente. Muita música boa. Essa daqui é boa também. De autoria do Edelson Moura e Xandó, vem do Infinito.

0: Gente, vamos agradecer pela audiência, viu? Muito obrigado a você que esteve comigo até agora. E vai continuar ligadinho nesta rádio, porque ela é top. É a melhor que tem. Até o nosso novo encontro, Brasil. Tchau, tchau.
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1: 5:57. 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

0: Estamos chegando aqui no Clube do Caipirão, defendendo as tradições culturais de nossa terra com grandes sucessos do nosso cancioneiro. Muita música, alegria pra você, que é o melhor ouvinte do mundo. Vamos que vamos!
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0: A sonoplastia do meu irmão companheiro Zé Luquinha, assessoria e produção da Dona Juju. Juntos nós vamos reviver um passado tão vivo e presente na história e na memória de cada um de nós amantes da música sertaneja. Com a proteção de Deus, estamos chegando!

0: do Caipirão, despertando você para mais um dia. Opa, que maravilha, mais uma vez, seja muito bem-vindo, compadre, bem-vinda, compadre, ao nosso Clube do Caipirão, edição especial sempre junto com você. A Juju já foi ajeitar um cafezinho pra nós, o Luquinha tá ali separando mais umas modas, e nós vamos juntos recordando os grandes momentos da nossa música sertaneja, e a moda por aqui não para.
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0: Vamos ouvir Boneca Cobiçada, música de Piá e Bolinha. Anos 60, hein? Grande sucesso, um boleirinho bonito pra você aqui no programa.

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1: Uma ótima manhã pra você, bom dia.
2: Bom dia pra vocês tudo.
1: Muito bem, tá na hora de tomar aquele cafezão cabeceira, né, compadre, né, comadre? Um golinho só, Juju. Aí, ó, cafezinho é bom demais, não tem hora. Qualquer horário, o cafezinho é sempre bem-vindo.
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1: Quando a música é boa, a gente faz questão de tocar. Presta atenção nessa moda. Uma super sexta-feira, bom dia!

0: Aê, compadre, como é? Você que tá acompanhando o nosso Clube do Caipirão, ó, o nosso programa, ele tem o objetivo de preservar a cultura caipira e a música sertaneja raiz. Por isso, nós temos alguns parceiros que gostam do nosso projeto e nos dão um apoio cultural para continuarmos firmes nessa jornada.
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1: E o nosso Clube do Caipirão está no ar desde 2008, defendendo a viola, a cultura, as tradições de nossa terra, sempre mantendo firme o melhor do nosso cancioneiro rural e da música tradicional, trazendo desde as raridades, as pioneiras da nossa canção, até mesmo as músicas mais novas, mas sempre dentro do estilão do sertanejo raiz, tradicional e romântico. 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
1: Muito bem, vamos agora com o Momento Saúde com Edelson Moura.
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5: 6:23.

0: Vem com a gente, seja muito bem-vindo. Tem muita moda boa pra gente ouvir.
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0: Vamos ouvir o Franguinho na Panela na mais recente gravação com Ana Castela e Lourenço e Lourival.

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0: E você que acompanha a nossa programação aqui do Clube do Caipirão, você pode ouvir o programa novamente em nosso canal do YouTube. Todos os dias a gente tá postando os programas lá, beleza? Clube do Caipirão no YouTube. Todos os programas a gente posta na íntegra lá pra você ouvir em outros momentos. Siga também a gente nas redes sociais, Caipirão Locutor, tá joia? Caipirão Locutor, Facebook, Instagram, tem no YouTube também, tem TikTok, Kawaii, é as redes sociais, junto com a música sertaneja para manter firme a bandeira do nosso cancioneiro.
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0: Vamos ouvir a Garça Branca, essa é com Carlito Badu e Voninho, os reis do batidão.

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1: E vamos preservar o nosso meio ambiente, dicas e orientações com nosso amigo Wilson Sartori.
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1: Valeu, Wilson Sartori, pelas dicas. É isso aí, vamos cuidar do meio em que vivemos, vamos cuidar do nosso meio ambiente.
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1: Quem chorou fui eu. Vamos ouvir com o Wilker e Iago, sucesso do Zico e Zeca, das antigas, essa nova versão, com os meninos de Franca, Wilker e Iago.

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1: Agora para o que você está fazendo, chegue mais próximo do rádio, aumenta o volume, vamos ouvir Os Bastião no humor caipira do Clube do Caipirão.
2: Bastião, hoje não tô bom não.
3: Mas por quê, rapaz? Mas joga cedo assim? Ah,
2: pois é, rapaz. Você lembra que eu falei com você que eu levantei que dica pra virada, né?
3: Foi mesmo.
2: Levantei no outro dia, Bastião.
3: Ah.
2: Aí eu não entendi não. Ah. Cheguei na geladeira, a mulher deixou um bilhete lá pra mim.
3: Na geladeira?
2: É, na geladeira. Chega.
3: Ah.
2: Acabou tudo.
3: Eita, filha.
2: Mas não entendi não, hein?
3: Mas você ficou apertado não?
2: Não, hein? Eu abri a geladeira e tava tudo lá dentro da geladeira. Não acabou nada não.
3: Acabou o relacionamento, Bastião.
2: Aí, será que é?
3: É, cara, que é.
2: Ah, meu Deus do céu.
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1: Aí, Os Bastião, aqui no Humor Caipira do nosso Clube do Caipirão. Siga no Insta, @osbastiãosg. Amanhã tem mais causa pra você.
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2: Agora vamos com o Minuto Caminhoneiro, dicas e orientações aos amigos da estrada.
3: Mesmo sem entrar para a Academia Brasileira de Letras ou participar do filme Highlander, o famoso Mercedes-Benz Muriçoca é um imortal. O modelo mais querido da marca foi lançado na Alemanha em 1958. Na fábrica de São Bernardo do Campo, reinou entre 1964 e 1990. Pode até parecer mentira, mas você sabia que ainda é possível comprar um Muriçoca 0 quilômetro? É produzido pela Iran Kodro Diesel. Fundada em 1966, a montadora iraniana lançou os primeiros modelos da Mercedes-Benz com a tradicional cabine semi-avançada em 1979. Nesses 45 anos de fabricação, é incrível notar que o caminhão preserva muito do projeto original, a começar pela frente com os faróis redondos. A cabine é uma mistura. Por fora é um pouco mais larga, alta e reta. O para-brisa também ficou maior, mas o painel em chapa permanece. O Muriçoca iraniano é vendido nas versões 19-24 e 26-24, com chassi curto ou longo. Usa rodas raiadas aro 24 e pode ter tração 4x2 ou 6x4. Abrir o capô é uma viagem no tempo. Encontramos o motor OM355LA com 241 cavalos e o câmbio ZF com as opções de 6 ou 16 marchas. Para dar um toque de modernidade, o Muriçoca Imortal conta com freios ABS, direção hidráulica, ar-condicionado e aquecedor elétrico. Quer saber mais sobre o mundo dos pesados? Aqui todo dia tem novidade para você.
2: São as dicas para os amigos da estrada. Você que tá na boleia do bruto, obrigado pela carona. Lembrando que o Clube do Caipirão é o limite aí do seu rádio.
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0: Só música boa tem na programação pra você, que é o nosso melhor ouvinte, nosso parceiro. Obrigado pela sua companhia.
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0: E agora vamos com o Momento Saúde com Edelson Moura.
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1: 6:58.
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7: 79.

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1: Aqui só toca modão, grande sucesso, a gente ouviu, ainda tem muita música boa pra gente curtir.
2: Pode ir pra vocês tudo.
1: Muito bem, tá na hora de tomar aquele cafezão agora, hein? Vamos tomar um café? Ô, compadre, você vira, comadre? Um golinho só, Juju. Aí, ó, cafezinho é sempre bem-vindo.
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1: Um sucesso melhor que o outro, lembra dessa?

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2: Vamos lá então com as notícias do agronegócio. E o conflito lá no Oriente Médio exerceu uma certa pressão na arroba do boi gordo devido à possibilidade de não entrega das cargas. Mas o mercado tem se recuperado nos últimos dias. A abertura de rotas alternativas contribuíram para esse cenário, mesmo com o aumento do tempo de translado e os custos que são mais elevados. O estreitamento no diferencial de base entre os estados também tem contribuído para esse cenário. Informações do agro é aqui no Clube do Caipirão.
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2: Na ponta da agulha, moda a árvore. Essa é com Pedro Violeiro, o trovão do Brasil.

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2: Vamos então com as histórias e canções da música sertaneja. Agora contando um pouco da história da Vingança do Caçador. Essa era um dito antigo que o pessoal tinha ali na região do interior do Brasil, né? As histórias e tal. O pessoal tinha muitas histórias do nosso sertão, né? E virou música na mão de Ted Vieira e do Zalo, né? Lançada em 1963 com o Zilo e o Zalo. Vamos ouvir esse cururu gravado aí com as histórias da nossa música sertaneja, A Vingança do Caçador.

0: aí a Vingança do Caçador, bonita composição do Ted Vieira e do Zalo, de 1963, com Zilo e Zalo. E, modão em cima de modão, é aqui na nossa programação.
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0: Muita música boa pra gente ouvir. Tá na hora de levantar, compadre, acorda, Zé. Tira a sertaneja que o negócio fica bom. Fique ligado porque já já tem mais modão.
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0: E agora vamos com o Momento Saúde com Edelson Moura.
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2: 7h42.
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5: É o Clube do Caipirão pelo rádio, pela internet. O negócio é defender as tradições de nossa terra com as músicas que marcaram época. Bom dia!
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5: Vamos ouvir o Teodoro Sampaio e a Ana Castro.

0: Muito bem, agora vamos tomar um café. Ô, Juru, coloca um cafezinho pra nós aqui, Juru. Aí, ó, obrigado, Juru. Cafezão adoçado com rapadura, moda dos tropeiros, um sistema do caipira. É bom demais, hein?
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0: Agora no jeito divino e Donizete, os violeiros do Brasil com carreira e capataz, amor amigo.

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1: Bem, meus amigos, chegamos ao final de mais uma edição do nosso Clube do Caipirão, agradecendo você pelo carinho da sua companhia, da sua audiência. Fique com Deus, com ele também voando. Até mais!
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1: 8 horas.
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5: 8 e 9.
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7: Meus queridos amigos, estamos chegando, o Mundo Sertanejo está no ar. Muito obrigado a todos pelo carinho, viu? A audiência fantástica através das nossas rádios parceiras afiliadas à nossa central de produção, Rádio Estúdio Brasil. Um abraço a cada diretor, programador, locutor, todos vocês, muito obrigado, viu? Que compõem essas equipes que fazem o nosso sucesso. Gustavo Lima canta Desejo Imortal, abrindo o programa.

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1: Maravilha, maravilha. Vamos até Jauru, Mato Grosso. Rádio Cidade FM exibindo nosso programa com muito sucesso. Muito obrigado, viu? O Alessandro Mota, os nossos diretores, o Everson, o Ivanildo, o Rodrigo, locutor, a todos vocês, muito obrigado pelo carinho, viu? Um abraço, prefeito Passarim, que é o prefeito mais sertanejo do Brasil, a sua vice-prefeita, né? Um abraço a todos vocês, muito obrigado. Nosso querido amigo Jota Márcio, que é de Jauru, ele atua em Jauru, e São Paulo, né? Como empresário, empreendedor e é cantor de forró também, e hoje ele vai estar no programa, juntamente com o Almirante Aboiador, daqui a pouco, viu? No Mundo Sertanejo, porque agora Simone Mendes canta Saudade Proibida.

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1: Maravilha, maravilha, ouvimos aí Simone Mendes, cantou bonito, essa cantora que conquistou realmente o Brasil na sua carreira solo, veio das coleguinhas e aí carreira solo realmente está consagradíssima. E agora vamos ouvir André Andrade com o clássico sertanejo, Pássaro Sem Ninho.

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3: 8h22.
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4: Muito bem, estamos de volta, Mundo Sertanejo está no ar. Um abraço a Luiz Campos, todos da equipe da Rádio Brígida FM em Orocó, Pernambuco. Um abraço aí, Tereza Campos, Naíra, todos vocês, muito obrigado aí da Rádio Brígida FM Orocó. Os nossos ouvintes, muito obrigado. A minha querida amiga Regiane Rodrigues, toda a sua família, os amigos, né, ouvindo o nosso programa pela Rádio Educadora FM em Montes Claros, Minas Gerais, às 22 horas. O Léo Souza, grande tecladista aí da região, fazendo seus shows, cantando aí Loirinha da Minissaia Branca, sucesso do Diego Valadares, nos seus shows. Muito obrigado, viu? Vamos em frente, Zé Neto e Cristiano cantam, resumindo.

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1: Maravilha, maravilha, Mundo Sertanejo está no ar. Um abraço a todos vocês do Brasil inteiro que prestigiou o nosso programa Mundo Sertanejo aqui através das nossas rádios parceiras, afiliadas à nossa central de produção, Rádio Estúdio Brasil, de Brasília para o Brasil e para o mundo. São mais de 5 mil rádios afiliadas à nossa central de produção, exibindo o nosso programa Mundo Sertanejo, né? Cada rádio afiliada tem o seu horário, portanto, nós estamos no ar aí praticamente 24 horas no ar, através das nossas rádios afiliadas. E também aos nossos internautas que ouvem o nosso programa pelo site Rádio Estúdio Brasil. É só você baixar no aplicativo Rádio Estúdio Brasil no Play Store e você ouve Mundo Sertanejo todos os dias às 8 horas da manhã. E quem vai cantar bonito seu novo sucesso que já está nas plataformas digitais para o Brasil e para o mundo ouvir? Paulo Terra, de São Paulo para o Brasil inteiro. Joguei pedra na janela. Canta, Paulo.

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1: Muito bem, cantou bonito aí, joguei pedra na janela, Paulo Terra, de São Paulo pro Brasil inteiro, e agora quem canta bonito sou eu, Diego Valadares, um dos sucessos da sua carreira, do CD 2003, Saudade Judia, canta Diego Valadares.

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2: Indicadores Agropecuários, com Diego Brião. Soja.
3: Os contratos futuros de soja com vencimento em julho registraram elevação nos Estados Unidos na quarta-feira. Na Bolsa de Chicago, a cotação era de US$ 11,23 por bushel ao final do dia. Valor no mercado físico no Brasil por saca de 60 quilos. Estado do Mato Grosso, cidade de Rondonópolis, R$ 117,40. Paraná, Marechal Cândido Rondon, R$ 112,00. Bahia, Luiz Eduardo Magalhães, 113, e Rio Grande do Sul, não me toque, R$ 115,00, por saca de 60 quilos.
2: Milho.
3: Valores no mercado físico, por saca de 60 quilos. Paraná, Marechal Cândido Rondon, R$ 51,00, valor em estabilidade na comparação com a cotação anterior. Mato Grosso, Rondonópolis, R$ 48,60, também em estabilidade. E Goiás, Rio Verde, R$ 50,00, em queda.
2: Boi gordo.
3: Em São Paulo, na B3, os contratos com vencimento em junho eram negociados ao final da quarta a R$ 347,10 por arroba. Houve queda de 0,46% no dia. Boi à vista, Mato Grosso, Cuiabá, R$ 338,50 por arroba.
2: Café.
3: Os contratos futuros de café arábica, com entrega prevista para julho, terminaram a quarta-feira em Nova York, nos Estados Unidos, em elevação. A cotação era, ao final do dia, de R$ 1.698,78 por saca de 60 quilos. No Brasil, na B3, os contratos futuros de café arábica, com entrega prevista para julho, apresentaram queda, com cotação de US$ 305 por saca de 60 quilos. Valor do mercado físico do café arábica tipo 6 por saca de 60 quilos. Minas Gerais, Varginha, R$ 1.520. Bahia, região oeste, R$ 1.335. E São Paulo, Franca, R$ 1.500.
2: Algodão.
3: Valor do algodão em pluma, por arroba, Mato Grosso Sorriso, R$ 129,87, valor em queda na comparação com a cotação anterior, e Bahia, região oeste, R$ 133,67, em estabilidade.
2: Trigo.
3: Valor no mercado físico do trigo por saca de 60 quilos. Paraná, Marechal Cândido Rondon, R$ 70,00, em estabilidade. E Rio Grande do Sul, Júlio de Castilhos, R$ 69,50, também em estabilidade.
2: Arroz.
3: Valores no mercado físico. Bahia, região oeste, R$ 74,00, por saca de 60 quilos, em estabilidade. E Rio Grande do Sul, média estadual, R$ 59,00, por saca de 50 quilos, também em estabilidade.
2: Indicadores Agropecuários com Diego Brião, produção Agência Rádio Web.
4: 8h36.
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5: Muito bem, estamos de volta e a partir de agora vamos ter um bate-papo muito bacana aqui com esses dois astros
4: da nossa música brasileira, que são os meus amigos Almirante Aboiador e J. Márcio, né? Eles que já fazem parte aqui da equipe Mundo Sertanejo, da equipe Rádio Estúdio Brasil. Vou cumprimentar em primeiro lugar Almirante Aboiador. Seja bem-vindo, Almirante Aboiador, mais uma vez.
5: Olá, Diego Valadares. Olá a todos os ouvintes da Rádio Estúdio Brasil. Tudo beleza? Tudo sob controle, irmão?
4: Tudo ótimo. Almirante Aboiador, sempre com grande sucesso nas redes sociais. É o homem de quase 500 mil de seguidores. É bombando com as suas lives todos os dias. 10 para meio-dia e 10 para 6 da tarde, é isso?
5: Exatamente, você ouvinte aqui da Rádio Estúdio Brasil, segue o Almirante Aboiador Oficial em todas as redes sociais, vamos botar para gerar, né?
4: Exatamente.
5: E lá toca Diego Valadares, lourinha da mini saia branca.
4: E eu só tenho que te agradecer, sou, uai!
5: Show, papai!
4: E conforme anunciamos, são duas atrações juntas, isso. J. Márcio diretamente de Jauru e São Paulo, que ele faz ponte aérea Jauru, Mato Grosso, São Paulo, aqui pro Mundo Sertanejo mais uma vez. Aí, J. Márcio!
6: Olá a todos os espectadores do Mundo Sertanejo, um programa gostoso aqui com Diego Valadares, direto de Brasília. Para você que quer contratar um showzaço sertanejo, é só chamar Diego Valadares que a gente leva o Brasil inteiro, tá bom? 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É bacana, eu tô do lado aqui, o homem do chapéu de couro.
4: Aí. Ô J. Márcio, você passando por Brasília, a negócios, e como é que estão aí os projetos da carreira?
6: Trabalhando muito, construindo bastante. Para você que quer seguir lá o cantor J. Márcio, cantor, só letrinha J no meio, cantor J. Márcio, em todas as redes sociais, vai ver o nosso trabalho. E a gente soma muito aqui na Rádio Sul do Brasil, através do Mundo Sertanejo, né, do Ligação Nacional. Tivemos aí uma gravação com a amiga Márcia Ferreira.
4: Márcia Ferreira,
6: rainha da lambada.
4: E foi no programa de segunda-feira, foi um estrondo de sucesso.
6: Que mulher ajeitada, gente.
4: Pois é.
6: Gente, coladinho com nós aí no Mundo Sertanejo que o bicho vai pegar.
4: Maravilha! Daqui a pouco, mais contatos aí, as redes sociais. Almirante Aboiador, vamos falar para os nossos ouvintes aqui do projeto, do seu projeto beneficente, que vai acontecer dia 21 de junho.
5: Com certeza, Diego Valadares. Mais uma vez quero convidar todos ouvintes aqui da Rádio Estúdio Brasil para a 51ª campanha beneficente de Almirante Aboiador em prol daquelas crianças, aqueles adultos com vírus HIV. Vai ser realizado dia 21 de junho nas principais redes sociais do Almirante Aboiador em prol da FALE, que abriga pessoas com vírus HIV, criança e adulto. Você quiser ajudar, é 61 Brasília, 996-5641-04, aparece aí Almirante
6: Pereira. Repete.
5: 61 Brasília, 996-564104, WhatsApp da Solidariedade, 27 anos de trabalho social.
4: Agora maravilha, é verdade. Daqui a pouco você vai repetir o telefone e as redes sociais, porque agora vai cantar bonito no Mundo Sertanejo. Mulher de Gado, canta Almirante Aboiador.
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1: Meu amigo Jota Márcio, hoje abrilhantando o mundo sertanejo aqui comigo, juntamente com a Almirante Aboiador.
2: Isso, Diego. Eu que agradeço pelo convite. É sempre um prazer estar em Brasília. É, eu tenho programação de vir embora para Brasília. Era para ser setembro de 2025.
1: Exato.
2: Né? E fui agora, vou começar um negócio com um parceiro lá na Baixada Santista, São Vicente, Roberto, da Jockey Clube Material Construção.

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0: Aê, J. Márcio, muito bem. E essa música sua, É Coração, que nós já tocamos aqui, é uma autoria de quem?
1: Essa música é do Belmiro, lá de Ilhabela, em São Paulo, né? Ele me cedeu, foi uma gravação muito, muito abençoada. Lançamos dia 25 de março em todas as plataformas digital.
0: Maravilha.
1: Lançado. Então você quer ouvir, entra no Spotify, liga no Mundo Sertanejo, manda um recadinho lá no WhatsApp, no Rádio Sul do Brasil e pede: eu quero É Coração, eu quero aí Cabra Danado, Diego Valadares. É só entrar em contato, a canção vai chegar em você, você vai ouvir gostoso aí na ponta.
0: Maravilha, maravilha, J. Márcio. Então canta pro Mundo Sertanejo ouvir.
1: Agora.
0: J. Márcio, É Coração.

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1: Maravilha, maravilha, mundo sertanejo de hoje recebendo dois amigos, dois cantores, dois compositores, dois empreendedores para cantar para os nossos ouvintes, para falar. Almirante Boiador e Jota Márcio. Primeiro, Almirante Boiador, para as suas considerações e suas redes sociais. Fique à vontade, meu amigo.
2: É isso aí, meu amigo Diego Valadares, todos ouvintes, mais uma vez, um abraço. E você de todo o Brasil quer seguir o Poeta dos Vaqueiros, Almirante Boiador, oficial em todas as redes sociais. Já fazia todas.
1: Todas. Almirante Boiador oficial.
2: Segue o dedo lá no vermelhinho, deixa a pipoca estar lá.
1: Muito obrigado, Almirante. Jota Márcio, suas redes sociais, seus contatos.
3: Fácil, fácil. Cantor J. Márcio. Só a letrinha J no meio. Cantor J. Márcio. Você vai encontrar todos os trabalhos em todas as plataformas digitais. Já que você entrar lá, Spotify, Google Music, Amazon Music, você vai achar os trabalhos do J. Márcio. Também do meu amigo Almirante Boiador, que está aqui. Certo? E quer contratar Diego Valadares?
1: Vamos lá.
3: Quer levar o showzaço Diego Valadares para sua cidade, para sua festa? Show sertanejo.
1: Show dançante. Show dançante.
3: Para cima. 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

0: 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Aproveita, leva o J. Márcio também.
1: Exatamente.
0: É o mesmo telefone. Quer levar o homenagem ao boiador? Chama. Isso. É o cara da vaquejada, vai com aquele chapelinho de couro.
1: É verdade.
0: Rapaz, pensa uma cuinha. Exato. Fica na cabeça do homem. Pelo amor de Deus, gente. Chega a ser jeitoso.
1: E leva a Márcia Ferreira também.
0: A Márcia Ferreira. Gente, uma loura. Que loura é aquela, Diego? Fala pra mim. Fala pra mim. Que loura que é aquela?
1: É um astro da nossa música.
0: Gente, né? Márcia Ferreira. Liga lá no mesmo telefone, a gente dá um jeito, coloca a Márcia Ferreira no seu palco, no seu
1: exatamente.
0: Palco.
1: Exatamente. E o telefone
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0: Eu tava pensando aqui, para um pouquinho, eu tava só pensando no negócio. É 4 dias de festa, festa peão, não é?
1: Exato.
0: Beleza. Você tem na quinta-feira, J. Márcio. Você tem na sexta-feira, Márcia Ferreira. Você tem no sábado, Diego Valadares. E você tem no domingo, Almirante Aboiador. Tá exato. Pronto, fechou sua grade.
1: Fechou
0: a festa. Fechou a festa. Ligou lá, manda uma mensaginha lá pro Labac. 11-9-1851-2926. O Labac, gente, o Diego, o Labac nada mais, nada menos, ele assessorou a Rita Lee, ele assessorou a dupla Zezé de Camargo e Luciano.
1: Sim.
0: E ele assessorou o Luan Santana.
1: Maravilha.
0: Duvidou?
1: O nome é pesado.
0: Liga
1: é
0: na de produção peso. Deles aí e pergunta
1: é
0: quem
1: peso é
0: Labac.
1: Pesado.
0: É fácil, tá lá em São Paulo para atender todo mundo.
1: Maravilha. Obrigado, J. Márcio. Obrigado, Almirante Boiador. Obrigado, nosso Deus maravilhoso. E vamos ficando por aqui. Nosso querido amigo Ovelha de São Paulo pro Brasil inteiro canta a regravação que ele fez do meu sucesso, Cabra Danado. Canta.

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Bom dia 98, 9 horas 7 minutos, 97, estamos chegando, trazendo a partir de agora mais um show da manhã, na manhã de sexta-feira, 12 de junho, ano 2026. Fatos que marcam a data de hoje: foi lançado o plano Bresser, o basquete feminino brasileiro ganhou o Mundial, polícia cercou o ônibus 174 sequestrado no Rio. Hoje é dia dos namorados, hoje é dia também do Correio Aéreo Nacional. 98, a gente começa com Marília Tavares.

dia 98, 9:17, 9:17. Aí pra você o Pixote, a música Coração e Cadeado. Matheus e Cauã, Decide Aí, Marília Tavares, Água de Sal, 9:17. Horóscopo do dia chegando aqui, trazendo previsões astrais. Áries, o amor se revela na constância e nos gestos que transmitem segurança. Hoje, demonstrar afeto por meio de cuidado, presença e generosidade pode fortalecer tanto os vínculos quanto sua autoestima. O coração se sente mais tranquilo quando você reconhece que merece relações estáveis e recíprocas. Bom dia para você de touro. Com a lua em Marte em seu signo, seu magnetismo está em evidência. Sensualidade, coragem e desejo se unem, tornando este um dia especial para tornar iniciativa no amor e expressar sentimentos com autenticidade. Seu poder de atração cresce quando você se mostra como realmente é. Bom dia para você do signo de Gêmeos. Olha, Gêmeos, o amor ganha profundidade no silêncio e nas emoções que nem sempre encontram palavras imediatas. Você pode sentir um desejo maior de intimidade, recolhimento e conexão espiritual. Um gesto discreto, mais carregado de intenção, tem o poder de tocar profundamente o coração. Daqui a pouquinho eu vou falar com você de Câncer, Leão e Virgem.

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bom dia, 98,5. Ótima manhã para você com o rádio ligado, acompanhando aqui o nosso show da manhã. São 9 horas mais 28 minutos. Thiaguinho, vou querer de novo, né? 9h28, aqui o horóscopo do dia chega, trazendo a mensagem para amanhã de hoje. Vamos falar aqui com você do signo de Câncer, Leão e Virgem, né? A segunda sequência aqui das previsões. Bom dia, Câncer. O dia dos namorados favorece encontros carinhosos, apoio mútuo e sonhos construídos a dois. Estar ao lado de pessoas que acolhem sua sensibilidade reforça a sensação de pertencimento. O amor floresce quando existe amizade, confiança e certeza de que vocês caminham na mesma direção. Bom dia para você do signo de Leão. Sentimentos e ambições podem se encontrar de forma harmoniosa. Você percebe que relacionamentos sólidos também contribuem para a sua realização pessoal. O gesto de carinho ou reconhecimento pode fortalecer tanto a autoestima quanto a confiança no futuro. O amor se torna ainda mais bonito quando inspira crescimento. Bom dia para a Virgem. O coração se expande quando você se permite enxergar o amor com mais esperança. Conversas profundas, planos de viagem ou reflexões sobre o futuro podem aproximar quem compartilha seus valores. O romance ganha força quando há propósito, aprendizado e disposição para crescer junto. Daqui a pouco eu falo com você do signo de Libra, Escorpião e Sagitário, tá? 9 horas mais 30 minutos, deixa eu falar para você aqui do edital de convocação. O Sindicato dos Produtores Rurais de Iaciara, por intermédio de sua diretoria executiva e do Conselho Fiscal, nos de suas atribuições estatutárias, torna pública a presente retificação do edital de convocação, anteriormente publicado em 4 de maio de 2026, referente à Assembleia Geral Ordinária destinada à prestação de contas e ao planejamento orçamentário. Fica alterada a data de realização da referida Assembleia, que passará a ocorrer em 10 de julho de 2026, às 19 horas em primeira convocação e às 19h30 em segunda convocação, observadas as disposições previstas no Estatuto Social dessa entidade sindical para que chegue ao conhecimento de todos os interessados e produza seus efeitos legais. Publica-se o presente edital de retificação em conformidade com a legislação vigente. Edivaldo Santos da Silva, presidente do Sindicato Rural. 9h31.

Muito bem, 9h41, incondicionalmente, é o Capital Inicial, Gilberto Gilmar, Whisky Cigarros. Rick Rangel, será que você deixa com Gustavo Lima? Vamos lá, Libra, olha só. A intimidade se torna mais intensa e transformadora. Este é um dia propício para conversas honestas, trocas emocionais profundas e gestos de confiança. O amor se fortalece quando ambos se sentem seguros para revelar vulnerabilidades e construir uma conexão verdadeira. Bom dia para Escorpião. Os relacionamentos ocupam o centro da sua atenção e podem proporcionar estabilidade, prazer e forte atração. Há mais disposição para investir no vínculo e demonstrar sentimentos de maneira concreta. O amor se expressa na lealdade, no cuidado e na presença genuína. Bom dia para Sagitário. Pequenos gestos de atenção podem tornar o dia especialmente significativo. Cuidar do outro, compartilhar tarefas e criar momentos de conforto reforçam a intimidade. O amor se manifesta nas atitudes cotidianas e na disposição de construir bem-estar em conjunto. Daqui a pouco tem as últimas para você do signo de Capricórnio, Aquário e Peixes.

Bom dia, 9h52. Chegando aqui as últimas previsões para amanhã de hoje. São 9h52 na 98,5. Sexta-feira, chegando a mensagem para os signos de Capricórnio, Aquário e Peixes, né? Vamos lá então, Capricórnio. Olha só. Romance, sensualidade e alegria ganham destaque. O dia favorece encontros prazerosos, declarações sinceras e momentos de leveza. Coração se abre com mais facilidade quando você se permite desfrutar do presente sem tanta reserva. Amar também é celebrar. Bom dia para você do signo de Aquário. O afeto encontra expressão no aconchego, na intimidade e na sensação de segurança emocional. Estar em casa ou compartilhar memórias pode aproximar ainda mais quem você ama. O vínculo se fortalece quando existe espaço para acolher e ser acolhido. Peixes, palavras doces e conversas sinceras têm um poder especial neste dia dos namorados. Mensagens, declarações e trocas afetuosas ajudam a criar uma atmosfera de ternura e entendimento. O amor floresce quando os sentimentos são expressos com delicadeza e verdade. Encerrando assim as previsões da manhã desta

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4: Bom dia, você, Luciano Santos. Bom dia, ouvintes da Nova Dimensão FM e a Seara. Nós estamos de volta de Goiânia com as principais notícias do dia.
5: Número de mortes em rodovias estaduais goianas aumenta em 30% esse ano. Mosquito Aedes aegypti também transmite doenças graves para cães e gatos. As regiões de Goiás podem ser atingidas por vendavais e chuvas e a Equatorial se prepara para emergências. Eu sou Libório Santos, hoje é dia 12 de junho, sexta-feira, e esses são os nossos destaques. Olha, renovar a Carteira Nacional de Habilitação, solicitar a nova Carteira de Identidade Nacional ou consultar processos ambientais poderá ser feito pelo WhatsApp em Goiás ainda este mês. A data de lançamento da ferramenta ainda não foi divulgada, mas o governo prevê liberar os serviços na segunda quinzena de junho. Os 3 atendimentos serão os primeiros disponibilizados pela plataforma criada para concentrar serviços públicos no aplicativo já presente na rotina da maioria da população. Como havia previsto, a meteorologia, aliás, ultimamente a meteorologia está acertando todas, né? Chove em várias partes do estado. Aqui em Goiânia caiu uma chuva leve, mas que amenizou a temperatura. Mas segundo as previsões, podem ocorrer ventos fortes em algumas localidades com até 60 km por hora. E a Equatorial Goiás já montou um esquema especial de trabalho para minimizar possíveis problemas que venham a surgir, como informa Vinícius Lima, gerente do Centro de Operações Integradas.
6: Essa situação exige atenção porque ventos fortes podem derrubar árvores e lançar objetos sobre a rede e aí causem a falha no fornecimento de energia. Por isso, nós reforçamos o monitoramento do sistema, mobilizamos equipes em pontos estratégicos para garantir uma resposta rápida caso as ocorrências venham a ocorrer. Por exemplo, aqui no centro nós temos monitoramento. Se nós vemos a chuva entrando ou o vento entrando pelo nosso monitoramento, nós conseguimos mobilizar as equipes naquela região com antecipação. E aí nós conseguimos garantir que o atendimento seja mais rápido. Nós também vamos aproveitar e reforçar alguns cuidados importantes, né? Durante as tempestades, evite se abrigar debaixo de árvores, não se aproxime de cabos partidos ou qualquer estrutura danificada da rede elétrica. E se você identificar qualquer situação de risco, entre em contato imediatamente com a Equatorial. O nosso número é 0800-0620. 196. Nós vamos seguir aqui acompanhando as condições climáticas e trabalhando para garantir a segurança e a qualidade no fornecimento da energia em todo o nosso estado.
5: Mais um grave acidente em rodovias goianas. 3 pessoas morreram no acidente da BR-452 em Rio Verde. O carro em que as vítimas estavam invadiu a pista contrária e bateu de frente com o caminhão. O veículo ficou totalmente destroçado devido à violência da colisão. O número de mortes nas rodovias estaduais em Goiás sobe de forma assustadora este ano. De janeiro a maio houve um crescimento de 30%, com 38 mortes. E neste mês, olha gente, o problema se agravou, hein? Em apenas 4 dias, 13 pessoas perderam a vida em acidentes. Inconformado com o fim de um namoro que durou apenas 15 dias, um homem ateou fogo na casa da ex em forma de vingança em Rio Verde, sudoeste de Goiás. O investigado acabou preso pela polícia. O imóvel ficou parcialmente destruído. A preocupação com o mosquito da dengue costuma estar associada aos riscos para a saúde humana, né? No entanto, o Aedes aegypti também pode representar uma ameaça para cães e gatos ao transmitir doenças graves que afetam os animais de estimação. Embora não desenvolvam dengue, zika ou chikungunya, os pets podem ser infectados por enfermidade transmitida por mosquitos. Entre elas, uma das mais preocupantes é a dirofilariose, popularmente conhecida como verme do coração. A Assembleia Legislativa de Goiás aprovou o projeto de lei de autoria do deputado Antônio Gomide, que torna o Pico dos Pirineus Patrimônio Nacional de Goiás. O Pico dos Pirineus é o ponto mais alto da região de Pirinópolis, de aproximadamente 1.385 metros de altitude. Localizado no Parque Estadual de Serra dos Pirineus, ele é famoso por suas formações rochosas de 2 bilhões de anos e a sua vista panorâmica de 360 graus do cercado. O deputado Antônio Gomide destaca os objetivos e a importância dessa proposta.
7: Olha, nós estamos no mês de junho, né? O mês de junho é o mês do meio ambiente. Aquilo que nós podemos comemorar, o dia do meio ambiente, semana do meio ambiente, processo de educação ambiental. E nós temos a oportunidade, com esse projeto de lei, que é fazer com que a gente possa criar lá no Parque dos Pirineus um patrimônio goiano, patrimônio que possa o Estado ter uma referência e poder dar um olhar diferenciado para aquele parque estadual. E o Pico dos Pirineus é uma das referências desse parque. O que nós queremos, na verdade, é, através do projeto de lei, fazer o debate com toda a comunidade, mas principalmente fazer com que o Estado tenha e dê um cuidado especial àquela região. E, obviamente, a preservação de mais um parque estadual, que dá nossa importância de podermos estar aqui enquanto presidente da Comissão de Meio Ambiente, estar muito atento àquilo que o Estado precisa deliberar, principalmente na questão da segurança, na questão da delimitação das áreas e principalmente na preocupação em relação à preservação do meio ambiente.
5: Eram essas as informações de hoje de Goiânia, informou Libório Santos.

Alô, som, 10h33, é Fernando Sorocaba com Maiara e Maraíza, Orgulho Trouxa, Guilherme Santiago, Esquecimento, Canção do Skank, 10h33. Quero falar para você mais uma vez aqui do edital de retificação. O Sindicato dos Produtores Rurais da Iaciara, por intermédio de sua diretoria executiva e do Conselho Fiscal, no uso de suas atribuições estatutárias, torna pública a presente retificação do edital de convocação, anteriormente publicado em 4 de maio de 2026, referente à Assembleia Geral Ordinária, destinada à prestação de contas e ao planejamento orçamentário. Fica alterada a data de realização da referida Assembleia, que passará a ocorrer em 10 de julho de 2026, às 19 horas em primeira convocação e às 19 horas e 30 minutos em segunda convocação, observadas as disposições previstas no Estatuto Social desta entidade sindical. Para que chegue ao conhecimento de todos os interessados e produza seus efeitos legais, publica-se o presente edital de retificação em conformidade com a legislação vigente. Edivaldo Santos da Silva, presidente do Sindicato Rural.

0: sosseguei. 10 horas 43 na 98, sosseguei. Jorge Matheus, vazou da Braquiara, Hugo e Guilherme, os Barões da Pisadinha, o Seu Garçom.
1: Muito obrigado.

Sexta-feira, 12 de junho de 2026, este é o Giro de Notícias. Eu sou Norberto Notari e você acompanha os destaques do momento. Morreu aos 86 anos o ex-zagueiro Brito, titular da seleção brasileira tricampeã da Copa de 70. Ele estava internado desde o dia 14 de maio por um quadro de pneumonia em um hospital na Ilha do Governador, zona norte do Rio. A morte foi anunciada pela família nas redes sociais. Dois jogos abriram a Copa do Mundo nesta quinta. O México, um dos países anfitriões, venceu a África do Sul por 2-0. Mais tarde, a Coreia do Sul passou pela República Tcheca, 2-1. Hoje tem mais duas seleções que jogam em casa. O Canadá enfrenta a Bósnia e Estados Unidos pega o Paraguai. O Tribunal de Contas da União investiga a transferência pelo governo de dinheiro esquecido nos bancos para um fundo que está sendo usado para garantir as operações do Desenrola 2.0. A preocupação se dá pelo fato do recurso não estar no orçamento. A Comissão Nacional de Energia Nuclear confirmou a ocorrência de um incidente com material radioativo no Instituto de Pesquisas Energéticas e Nucleares, o IPEN, em São Paulo. De acordo com o órgão, foram detectados traços de tecnécio 99 durante a retirada dos sensores biológicos de um equipamento utilizado na produção de radiofármacos. O presidente dos Estados Unidos, Donald Trump, afirmou que um acordo para encerrar o conflito com o Irã está próximo de ser concluído e pode ser assinado já nesse final de semana. O governo iraniano, contudo, afirma que ainda não chegou a uma decisão. O Júri Nacional de Eleições do Peru começou a revisar as cédulas contestadas na eleição presidencial. A apuração está na reta final.

A última divulgação, com mais de 98% das urnas apuradas, a governadora Keiko Fujimori aparecia com leve vantagem sobre o candidato de esquerda, Roberto Sanches. O Giro de Notícias é uma produção da Agência Rádio Web. Produção e apresentação, Norberto Notari. Trabalhos técnicos, Mário Melo.

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2: Volta 11:05, rapidamente aqui falando mais uma vez para você do edital de retificação. O Sindicato dos Produtores Rurais de Iaciara, por intermédio de sua diretoria executiva e do Conselho Fiscal, no uso de suas atribuições estatutárias, torna pública a presente retificação do edital de convocação anteriormente publicado em 4 de maio de 2026, referente à Assembleia Geral Ordinária destinada à prestação de contas e ao planejamento orçamentário. Fica alterada a data de realização da referida Assembleia, que passará a ocorrer em 10 de julho de 2026, às 19 horas em primeira convocação e às 19:30 horas em segunda convocação, observadas as disposições previstas no Estatuto Social desta entidade sindical, para que chegue ao conhecimento de todos os interessados e produza seus efeitos legais, publica-se o presente edital de retificação em conformidade com a legislação vigente. Edivaldo Santos da Silva, presidente do Sindicato Rural. De volta a 11:06.

0: dia, 11 horas 30 minutos. Zezé de Camargo, Irmão da Lua, Amigo das Estrelas. Romance Rosa de Brito e Samuel. Obra de arte João Pedro e Cristiano.
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11 horas 51, Não Namora, música do Cleito e Romário, causador de choro Gustavo Mioto, finalzinho do programa de hoje, agradecendo a você pelo imenso carinho do rádio ligado. Tá vindo aí na sequência o programa Fé para Vencer da Igreja Tabernáculo da Fé. Bom almoço, bom final de semana, fiquem com Deus, valeu!

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o mistério que esteve oculto desde todos os séculos e em todas as gerações, e que agora foi manifesto aos seus santos, aos quais Deus quis fazer conhecer quais são as riquezas da glória deste mistério entre os gentios, que é Cristo em vós, esperança da glória. Mãos redentoras.

E assim conhecereis o maior mistério de toda a vida do homem. É vida eterna.

ouvintes amados, o apóstolo São Paulo foi um revelador de mistérios, sendo, portanto, um profeta, um grande profeta de Deus para os gentios. E ele afirma na sua carta aos Colossenses, capítulo 1, esta grande verdade, este grande mistério revelado, o mistério que esteve oculto desde todos os séculos e em todas as gerações, e que agora foi manifesto aos seus santos, não aos santos da igreja tal, mas aos santos de Deus, aos quais Deus quis fazer conhecer quais são as riquezas da glória deste mistério entre os gentios, que é Cristo em vós, esperança da glória. Este é o grande mistério da vida do homem. É a vida eterna. E a vida eterna é a vida de Deus no homem. É a vida de Deus em você. Como você poderia ter vida sem ter Deus? Porquanto somente Ele é vida. Ele é a vida eterna. E Paulo fala de uma maneira tão simples, mas esta simplicidade só é revelada aos simples, aos humildes. É o mistério da piedade. Aquele que se fez carne. O mistério da piedade é Deus em carne, humilhando-se até a morte. Por isso, Jesus Cristo morreu. Deus não pode morrer. Então ele se fez filho, nascido de mulher, humano, para morrer, para derramar seu sangue e ser semelhante a nós, para que se cumprisse aquilo que fomos criados à sua semelhança. Mas ele também se fez semelhante a nós. Ele se fez carne e se humilhou até a morte, e morte de cruz. A maior humilhação que já pôde haver no universo foi Deus se transformar em carne. Se você tivesse poder para se transformar em um porco, isto ainda estaria milhões e milhões, milhões de distância daquilo. Você não teria a milésima parte da humildade de Deus. Sendo ele Deus, fazer homem, se humilhar, se rebaixar, se transformar em humano, para que nós também pudéssemos ser transformados, para que nós pudéssemos ter um corpo semelhante ao seu. Isto é mistério. Isto é revelação. Isto é Cristo em vós, esperança da glória. Porque uma vez humanos, isto já quer dizer sujeitos à morte, sujeitos à vergonha, à corrupção, à podridão, aos vermes. Davi disse: sou verme. Se falando do homem,
sendo humano, quer dizer está sujeito simplesmente há poucos anos de vida aqui na Terra, sob circunstâncias degradantes, humilhantes. A vida humana, por melhor que seja, é precária. É muito fraca, é muito débil. É sujeita às leis desta dimensão, desta primeira, segunda, terceira e quarta dimensão. Então pense nisto. Deus se sujeitar a estas leis, Deus se cansar do caminho, sentir dor de cabeça, chorar sobre Jerusalém, sentir fome, isso depois de nascer numa estrebaria, isto depois de crescer sob todas as circunstâncias humanas, para que nós, humanos, pudéssemos ser como ele. Esta foi a sua oração em São João, capítulo 17, para que nós fôssemos como ele. E São Paulo afirma que nós teremos corpos semelhantes ao dele, poderoso para sujeitar a si todas as coisas. Agora Cristo habita em nós através de sua palavra. Esse mistério de Cristo em vós quer dizer a palavra em vós. Não é o credo, não é a doutrina de uma igreja, não é o legalismo religioso de um lado, o liberalismo de uma fé falsa, teórica apenas. Cristo é a palavra e a palavra é a espada. E vocês devem notar que a espada é totalmente inativa. Se não há um poder, se não há uma força, se não há uma fé, uma mão para usá-la, que adianta uma arma se não há um poder, se não há uma mão para usá-la? A mão que segura esta espada do Espírito é a fé correta, é a fé na mensagem do dia, que é a evidência verdadeira do batismo do Espírito Santo. Sim, mãos carinhosas, porém mãos poderosas. Aquela mão de fé, nós sabemos que esta é a espada de Deus. Mas precisa de uma mão de fé que pode ser simplesmente o suficiente forte para fazer um pequeno buraco através das trevas do pecado, da ignorância acerca do grande mistério da piedade. Por isso, fica um repartindo Deus em três partes. Essa não é a fé que maneja bem a espada do Espírito. Essa não é a mão. É pela fé que nós somos salvos. É pela fé que nós somos curados. Isto quer dizer, é pela fé que nós usamos esta espada contra aquilo que nos condena, contra aquilo que nos adoece, contra aquilo que nos entristece, contra aquilo que nos oprime, contra aquilo que nos aborrece, nos vicia, nos faz uns viciados. É aquele grito de fé,
aquele salto não emotivo, não de sensação, de emoção. Este é o grande corte, este é o grande mistério. É a força que aquela mão tem para segurar aquela espada. Mãos poderosas, isto é tudo que ela pode cortar. Ela pode cortar o pecado em pedaços. Ela pode cortar o câncer. Ela pode cortar os vícios. Mas tem que ser uma mão forte. Porque que Moisés, quando tinha suas mãos levantadas, Israel vencia, e quando ele descia suas mãos, Israel perdia? Isto falava de que um dia Jesus Cristo levantaria suas mãos por nós e faria com que a sua palavra tivesse cumprimento agora, não somente através dele, mas através de sua igreja, através de seus apóstolos, através de seus anjos mensageiros, através da mãe de família, através do pai de família, através do moço, da moça, da criança, da igreja. Porque a igreja dele é você, é o homem, é a mulher. Esse é o templo do Espírito Santo. E essa mão é que maneja a palavra, a espada do Espírito, que corta através de tudo que é do diabo, corta tudo que é do maligno. Para crer que os dias de milagres não passaram, para crer que Jesus Cristo é o mesmo ontem, hoje, eternamente, para carregar a sua cruz, para nunca nos deixar enaltecer como prova de seu grande amor. Sim, este é o batismo do Espírito Santo, esta é a espada do Espírito, esta é a mão de Deus, que nos dá graça, como deu para Jesus Cristo carregar a sua cruz.

0: Então olhe para suas mãos agora e olhe para a letra do hino que você canta. Olhe para a Bíblia Sagrada. Olhe suas mãos e através de suas mãos apanhe sua Bíblia e abra em Atos capítulo 2, verso 37 e 38. Leia isto aí. Use suas mãos para isso. E maneje esta espada. E você encontrará que você deve ser batizado em nome do Senhor Jesus Cristo. Use suas mãos e procure as referências para ver se você encontra um outro batismo a não ser em nome do Senhor Jesus Cristo na Bíblia Sagrada. Em toda a história, até 325 anos depois de Cristo, use suas mãos para folhear a Bíblia Sagrada e encontrar a sua cura em Isaías 53. Encontrar que Ele levou sobre si as nossas iniquidades, que Ele carregou sobre si as nossas dores, que Ele tomou sobre si as nossas enfermidades e que pelas suas pisaduras nós fomos sarados. Tome esta espada, leia esta Bíblia, use suas mãos para isto, e você vai saber que nós cometemos erros. Através das Escrituras nós sabemos, nós tomamos conhecimento de que erramos e somos de fato seres humanos. Enquanto formos humanos, nós erraremos. Mas estas mesmas mãos usam estas Escrituras, esta espada do Espírito, para mostrar que Ele tomou sobre si estes erros. Ele tomou sobre si as iniquidades. E Ele nos traz o grande benefício da nossa alma, a ponto de exclamarmos juntamente com o salmista: bendize, ó minha alma, bendiga o Senhor, e não te esqueças de nenhum de seus benefícios, pois é Ele quem perdoa todas as iniquidades, é Ele que te redime do mal, é Ele que te cura todas as enfermidades. Sim, crendo agora na mensagem do dia, no poder de Deus, na força que Deus te deu para usar a palavra, seja abençoada, abençoado, em nome de Jesus Cristo. Amém.
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0: 12:58.
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0: 1:05.

0: 1h59.
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6: 2 e 5.

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0: 2:26.
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5: 2 horas e 30 minutos.

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2: Tem.
1: E tá gelada?
2: Tá.

0: Que delícia. Valeu demais.
1: Bom.
0: Obrigado pelo convite. Que Deus abençoe ainda mais sua vida. Você é um cara.
1: Que isso, obrigado, viu?
0: 100%.
1: Ter você no meu DVD, meu irmão. Prazer muito grande, viu?
0: Tamo junto, igualmente.
1: Todo sucesso, todo
0: sucesso, mundo. Guilherme. Valeu, moçada.
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0: 2:51.
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6: 3:02.

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2: 3:09.

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1: 3:22.
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1: 3h42.
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0: especial.
1: Essa é do tempo que minha avó chupava chiclete.
2: Rapaz, não era chiclete, não, era visgo. Não tinha chiclete naquele tempo, não.
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1: 3:53.
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2: 4:09.

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1: 4:20.
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1: 4:20.
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0: Obrigado, Felipe Araújo. Valeu, Henrique e Juliano.
1: Que Deus abençoe muito você, viu?
2: Prazer estar fazendo parte desse projeto, do seu sonho. Tá, meu filho?
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0: Irmão,
1: obrigado, viu?
0: Obrigado a você.
1: Deus abençoe por essa oportunidade. Foi boa.
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1: 4h47.
2: Jorge Mateus.

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1: 4:50.
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4: 4:58.
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7: Oi, gente amiga. Já está chegando este amigão do rádio, Edelson Moura. Sou eu, Charles Help, Franklin Russo. Então o certo é a gente dizer assim: já estamos chegando, né? É. Ô Charles Help, me conte uma coisa. Já se acostumou a tomar banho todo dia? Tá tomando direitinho? É, tá usando aquele sabonete cheiroso que eu comprei pra você, o Eucalol? Tá usando o Eucalol, tá? Beleza. Ei, vou comprar um talco pra você, viu? Comprar um talco. Depois você toma banho e você passa talco. Vai chegar aqui todo manchadinho de branco, pra gente ver que você tomou banho, passou talco, né? Hã? Não, não é só bebê que usa talco, não. A gente velho também usa. A gente velho gosta. É verdade. A gente vê e gosta, eu uso talco, Franklin Russo usa talco, o Madi Simone usa talco, Zélia usa talco, viu? Fique frio, fique tranquilo. É pra ficar bem cheirosinho. É. Vamos agora, amado Batista, abrir esse programa cantando Eu Quero Te Amar.

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1: O povo quer falar, Edelson Moura. Vamos falar com o povo. Alô, alô, câmbio.
2: Ok, querido, é aqui de Buíque. Após eu vou fazer uma mensagem.
1: Faça.
2: E pedir uma música boa de Amado Batista, que eu amo de paixão.
1: Pois peça.
2: Bom dia.
1: Bom
2: valeu,
1: dia.
2: Valeu, viu?
1: Valeu.
2: Sábado é pra passar uma música boa.
1: Certo.
2: É Maria das Neves aqui de Buíque.
1: Ô, oh, Maria das Neves.
2: A música é Princesa, viu?
1: Certo, vou tocar pra você.
2: Eu agradeço muito, Adelson Moura, você ter me atendido. Obrigado, amigo.
1: Não
2: muito
1: há o que agradecer.
2: Deus abençoe.
1: Deus abençoe você também. Obrigado, você também com sua família. Vamos lá, Franklin Russo, atendo o pedido dela. Princesa.

0: Fale com Edelson Moura pelo 61999369557. Vamos repetir devagarzinho para dar tempo de você anotar. Copeia aí. Copia. 61999369557. 61999369557. Deu tempo de anotar? Então mande aí o seu áudio pra nós.
1: Edelson Moura, manda um abraço para Charles Alencar, aqui da cidade de Confresa, todos os dias pela manhã ouvindo o seu programa Junto e Misturado.
0: Junto e Misturado, Charles. Obrigado, meu amigo. Continue nos ouvindo por aí. E vai essa música bonita do Amado Batista pra você. Chance.

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3: 5:13.
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5: Suba na escada da felicidade. Ela está à sua disposição, é infinita e quer você nos seus degraus. Os degraus são de transformação e melhoria. Quando você sobe a um degrau superior, já não são os mesmos os seus pensamentos. Aparecem-lhe horizontes mais amplos, sentimentos mais nobres, pensamentos mais esclarecidos. Por motivo algum, você quer descer ao degrau anterior. Seja cada vez mais feliz. Sempre que você sobe um degrau na escada da felicidade, melhor antevê a felicidade do degrau de cima. Já dizia o véio deitado, minha gente. E agora, Amado Batista canta. Eu canto assim.

0: no Edelson Moura. Aqui nós estamos na apresentação do programa Amado Batista. Não existe distância. Em todos os lugares nós chegamos.
1: Oi, oi, Edelson Moura. Oi. Bom dia.
0: Bom dia.
1: Eu moro aqui em Barra do Corda, no Sim. estado do Maranhão.
0: Certo.
1: Eu me chamo Clemilton. Olha uma música aí do Amado Batista pra mim, pode ser qualquer uma.
0: Valeu, Clemilton. Muito obrigado, meu amigo, pela sua presença aqui com a gente. Toco qualquer uma, sim. De madrugada.

0: Maria Sônia tá aqui para falar comigo agora. Fala aí, minha amiga.
1: Foi criado para
2: bom dia.
0: Bom dia.
2: Tudo. E a Maria Sônia do Rio d'Água.
0: Oi, Maria Sônia.
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0: tudo
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0: Monotonia.
1: 3532-6993.
0: Tá certo. Vocês ouviram aí o volume do rádio dela como estava alto? Nós! Da próxima vez, Maria Sônia, baixe o volume do rádio para mandar mensagem para o Edelson Moura, menina. Então vamos ouvir, toca para ela, Monotonia.

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3: 5:26.
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5: E agora quem vai falar é a Neide. Minha amiga Neide, fala aí.
6: Bom dia, Deus.
5: Bom dia, boa tarde, boa noite.
6: Aqui é Neide, de Bom Jesus da Lapa, Bahia. Se manda um alô para todos nós aqui de Bom Jesus da Lapa, Bahia, para minha namorada.
5: Sim.
6: Gilena, aqui no Bairro Santo João.
5: Sim.
6: Bahia. Bom dia, boa tarde, boa noite.
5: Bom dia, boa tarde, boa noite.
6: Que nós estamos ouvindo pela rádio 93,5.
5: Certo.
6: Bom Jesus da Lapa, Bahia.
5: Falou. Beijo. Meu abraço para Bom Jesus da Lapa, para todo o estadão da Bahia ouvindo a gente. Cuida de mim. Vamos ouvir, gente.

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1: É isso aí, minha gente. Vamos continuando por aqui com o programa Amado Batista.
2: Oi, meu amor, tudo bom?
1: Tudo, é você?
2: Eu sou Vanusa de Araújo, da cidade, Alvedrez, no interior, na roça.
1: Certo.
2: A Cita Rádio tem 7.9 Cristal FM.
1: Certo.
2: Passando a música aí de Amado Batista, Mulher Carinhosa. Quero
1: certo.
2: Oferecer para minha prima Ana Maria, Maria de Miro, Ivani da Xareia, Cátio, Carol, Milena, Dona Zenita, Yara, Natália, Nedina,
1: tá,
2: Alaí, Lica, Rosália, Anitta, Biazelina, Edson, Luiz, locutor da rádio, Tony Fernandes, Cristina Santana, João Filho, Esmeralda Beira Rio, Seu Rosa, Taz Oliveira, Joelita Sérgio Filho, Licinha do Pintado, Ana Maria de Palmeiras, Ismária, daí da cidade, Alvedrez, para você.
1: Obrigado,
2: abençoe um outro trabalho.
1: Obrigado, minha amiga, muito obrigado. Ela é nossa sócia aqui, manda a mensagem dela, fala esse monte de gente que ela oferece a música. Thales Oliveira, Seu Rosa, esse povo todo que ela falou aí. Oh, maravilha. Falou, Vanusa, vamos curtir. Mulher Carinhosa.

0: falar com Edelson Moura, minha Moura. Gente.
1: Ei, Edelson Moura, a gente fala com você, eu escuto seus programas tudinho.
0: Oh, que bom.
1: O pessoal fala com você, você fala com tudo, deixa o pessoal falar, dizer o nome das pessoas.
0: Sim.
1: E eu boto o nome das pessoas, você não deixa eu falar nem o quarto da mensagem do povo. Por quê?
0: É porque...
1: Porque a gente ajuda, a gente fala porque a gente...
0: Sim.
1: Gosta do programa.
0: Sim.
1: O seu programa, muita audiência, viu? Aqui onde nós moramos, né?
0: Sim.
1: Pois é. Já transmitida para a Rádio da Maria Ida, a radialista daqui da Vale da Cobra.
0: Sim.
1: Maria Ida, né?
0: É.
1: E a gente assiste os dias todos os seus programas que passam.
0: Certo.
1: 4 horas da madrugada eu tô ligado no teu programa, né, Edelson Moura?
0: Certo.
1: E a gente dá o nome das pessoas, dos amigos, das amigas. Quando você vai falar com a gente, você não deixa falar tudo. Por quê? É pra deixar falar em tudinho. Você aqui fora das moras, você tá. Tá de grande seu programa. Tá 10 anos do seu programa aqui fora.
0: Certo.
1: Aqui na Voz Comprida, Caiçara, Voz da Cobra, Forquilha. Por todo canto. Certo? Deixa a gente falar com você direito, Nelson Moura.
0: Certo.
1: Escuta a gente direito, Nelson Moura.
0: Tô ouvindo, mulher.
1: Porque eu sou fã do Amado Batista. Eu gosto muito da música do Amado Batista, Nelson Moura.
0: Tá certo. Deixa eu explicar pra ela aqui. Ô, minha amiga, eu ficaria 10 horas ouvindo seu áudio. Mas o nosso programa só tem 1 hora de duração. Então a gente limita... para cada pessoa um áudio de 1 minuto apenas. É por isso que de vez em quando você manda um áudio maior. Esse aqui, por exemplo, que você mandou, deu 4 minutos e meio. Não dá para colocar no ar um áudio desse tamanho, viu? Obrigado, porque o nosso programa ele é curtinho, ele é bem pequeno. Desculpe, mas infelizmente nós não temos como fazer diferente. Vamos lá. Mande um áudio de 1 minuto sempre. Fale tudo que você quiser em 1 minuto. Aí depois você manda outro áudio de mais 1 minuto, viu? E a gente bota no dia seguinte. Como na primeira vez. Toque essa música aí, Franklin Russo.

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Olhe, é só um de manhã e um de noite, viu? Não tome um meio-dia, não, senão você fica muito animadinho. Eu sei, viu? Vamos ouvir a música Eu Sou Seu Fã.

escreveu aqui para mim foi a minha amiga Maria Alves. Ela diz assim, ela é lá do sítio Balaio e escreveu uma mensagem aqui para o nosso programa. Gostaria de pedir uma música com o Amado Batista, oferecendo para minha família que reside no Jardim Ingá, em Goiás. Para minha filha Eli, com seus três filhos, Ítalo, Pedro e Samuel. Para o marido Valdemir. Para o meu filho José, que trabalha na loja Bom Tempo, em Maceió. Ofereço também para o meu marido Vardo, para o meu patrão João, do bar, dono da churrascaria onde eu trabalho. E muito obrigada, Adelson Moura, assina Maria Alves, do sítio Balaio. Obrigado, Maria! Vamos lá, vamos tocar para ela essa música legal do Amado Batista, Desejos e Segredos.

E vem aí, meus amigos, o nosso quadro A Hora da Velharada. Edelson Moura vai cantar agora pra vocês. Eita, que tem muita música aqui, sinceramente. Muita música boa. Essa daqui é boa também. De autoria do Edelson Moura e Xandó, vem do infinito.

0: Gente, vamos agradecer pela audiência, viu? Muito obrigado a você que esteve comigo até agora. E vai continuar ligadinho nesta rádio, porque ela é top. É a melhor que tem. Até o nosso novo encontro, Brasil. Tchau, tchau.
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1: 5:54.
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0: 6:59.
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0: adorei essa brincadeira aqui, gente.
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0: 8 horas.
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0: 1935.
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